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1: Considera-se mesmo um homem moderno?
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0: 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São 6 horas.
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2: 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São 7 horas.
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0: São 8 horas.
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7: 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São 9 horas.
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0: dois ecocentros móveis existentes, um junto ao Continente Retail e o outro junto ao Station Marché, instalados na primeira fase do projeto. Na segunda fase, os municípios passam a dispor de novos pontos de entrega de cápsulas de café usadas, instalados no Mercado Municipal, Biblioteca Municipal, Centro Social do Lidador e Juntas de Freguesia do Conselho. O Alentejo Litoral ultrapassou o Algarve e tornou-se o destino nacional preferido dos portugueses para as férias de verão, segundo o novo estudo Férias dos Portugueses 2019-2026 do Instituto Português de Administração e Marketing sobre os hábitos de férias dos portugueses. 7 anos depois da primeira edição, o estudo mostra que as férias continuam a ser uma prioridade, mas revela alterações relevantes nos destinos escolhidos, no orçamento disponível e também na forma como os portugueses pesquisam e planeiam as suas viagens. O estudo revela ainda que 77% recorrem ao subsídio de férias para financiar a viagem e que 1 em cada 5 já utiliza inteligência artificial para planear as férias. A exposição fotográfica de Higino dos Santos Espinho, que reúne mais de 400 imagens de trigaches nas décadas de 50 e 60 do século XX, vai ser apresentada este sábado, 18 de julho, como parte do programa das festas de trigaches em honra de Nossa Senhora da Conceição. Esta exposição é composta por fotografias que mostram o dia-a-dia, o trabalho no campo, as festas, os rostos e as histórias de quem viveu e construiu a identidade alentejana, tornando esta mostra num verdadeiro tesouro de memórias que merece ser visto e partilhado, como sublinha a Junta de Freguesia de Trigaches e São Briços, responsável pela organização do certame. O município de Castro Verde assinala no próximo dia 25 de julho 887 anos da Batalha de Ourique, com um programa comemorativo promovido em parceria com o Exército Português, que volta a reunir entidades civis e militares em homenagem a um dos acontecimentos mais simbólicos da história de Portugal e um marco da fundação da nacionalidade. O programa integra a tradicional cerimónia militar em São Pedro das Cabeças, a homenagem ao padrão da Batalha de Ourique e diversas iniciativas abertas ao público, evocando a memória da batalha e o seu significado para a identidade e a história portuguesa.
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2: 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São 10 horas.
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0: Olá, seja muito bem-vindo ao Subindo Lá Vai. Está no ar mais uma edição do espaço semanal que dá voz às pessoas, divulga projetos, acompanha iniciativas e mostra o trabalho desenvolvido diariamente em benefício da comunidade. Este é o programa informativo da Associação de Freguesias da Cidade de Beja, um espaço de proximidade que leva até si a atualidade das duas uniões de freguesias, destacando o trabalho realizado, os acontecimentos mais relevantes e as iniciativas que marcam o dia-a-dia da nossa cidade. No programa de hoje, no espaço de entrevista, vamos conversar com João Pinto, técnico da equipa sénior da Associação Cultural e Desportiva do Penedo Gordo. Nesta conversa, vamos conhecer como está a ser preparada a nova época desportiva, quais são os desafios que o clube tem pela frente e os principais objetivos definidos para a temporada que se aproxima. E, como já é habitual, trazemos-lhe também os principais destaques da atualidade das duas uniões de freguesias da cidade de Beja, com informação sobre o trabalho realizado, as iniciativas em curso e os acontecimentos que marcaram os últimos dias. Por isso, fique desse lado. Temos informação, atualidade e temas que mostram o que se faz todos os dias em prol da nossa comunidade. O Subindo Lá Vai começa agora. Na semana de 6 a 13 de julho, a União de Freguesias de Santiago Maior e São João Batista deu continuidade ao seu trabalho diário de proximidade, mantendo a aposta na valorização do espaço público, na melhoria dos serviços prestados à população e na participação ativa na vida da comunidade. Ao longo da semana, prosseguiram os trabalhos de limpeza urbana, manutenção de jardins e espaços verdes. Entre as intervenções realizadas, destaca-se a limpeza, o corte de ervas, a remoção de vegetação espontânea e a roçagem de vários espaços públicos, nomeadamente na antiga Escola número 4, onde foi efetuada uma intervenção alargada em toda a área envolvente. Estes trabalhos contribuem para uma freguesia mais limpa, mais segura e mais agradável para todos. Além dos trabalhos de limpeza e manutenção, continuaram também as intervenções de reparação de calçadas, sinalética vertical e pilaretes em diferentes pontos da freguesia, contribuindo para uma melhor organização do espaço público e reforçando a segurança de peões e automobilistas. A propósito da preservação do espaço público, a União de Freguesias recorda que os monos domésticos, restos de podas, móveis ou outros resíduos não devem ser depositados junto dos molocos ou contentores. Para este tipo de resíduos, existe um serviço próprio de recolha que pode ser solicitado através dos canais oficiais da Junta de Freguesia. Com a colaboração de todos, é possível manter a freguesia mais limpa e mais cuidada. Passando agora à atividade institucional, o Presidente Luís Darjan, acompanhado por membros do Executivo, marcou presença na cerimónia de assinatura do protocolo entre o Ministério do Ambiente e Energia e o Município de Beja para a criação de um refúgio climático na cidade. A sessão contou com a presença da Ministra Maria da Graça Carvalho. Este projeto prevê um conjunto de intervenções destinadas a aumentar o número de árvores e a reforçar o coberto vegetal da cidade, contribuindo para uma melhor adaptação às alterações climáticas. Na área da União de Freguesias, até dezembro de 2028, estão previstas intervenções em vários locais, com destaque para o Jardim do Bacalhau, na Praça Diogo Fernandes, a Avenida Salgueiro Maia e o Largo do Carmo. A Junta de Freguesia saúda esta iniciativa, desenvolvida pelo município de Beja, em parceria com o Ministério do Ambiente, o Fundo Ambiental e a Agência para o Clima, considerando tratar-se de um investimento importante para a sustentabilidade e qualidade de vida no concelho. Ainda no âmbito da atividade institucional, o Executivo marcou também presença na inauguração da exposição Reflexos,

0: integrada na Feira do Azulejo e promovida pela Associação para a Defesa do Património Cultural da região de Beja. Uma iniciativa que enriquece a programação cultural da cidade e promove a valorização do património e das artes. Mudando agora de assunto, deixamos uma informação útil para os nossos fregueses. A Junta de Freguesia continua a disponibilizar cal para trabalhos de manutenção e conservação de imóveis e outros espaços. Os interessados podem solicitar este apoio diretamente nos serviços da Junta. Recordamos também que a Junta de Freguesia está a organizar um passeio sénior a Vila Viçosa no próximo dia 1 de setembro. As inscrições podem ser efetuadas através dos canais oficiais ou presencialmente na Junta de Freguesia. Fica o convite a todos os séniores da freguesia para participarem nesta iniciativa de convívio, lazer e descoberta do património histórico e cultural da nossa região. Aproveitamos ainda para recordar algumas informações úteis aos nossos fregueses. O atendimento público, pelo Presidente Luís Darjan, decorre todas as quartas-feiras, entre as 9h30 e as 12h30, no edifício da Junta, mediante marcação prévia. No mesmo âmbito, recordamos que, às segundas e quartas-feiras, funciona também o atendimento administrativo na Casa do Povo do Penedo Gordo, entre as 9h e o 12h30, aproximando os serviços da população e evitando deslocações desnecessárias aos residentes daquela localidade. E assim terminamos o bloco informativo da União de Freguesias de Santiago Maior e São João Batista, reafirmando o compromisso de continuar a trabalhar diariamente por uma freguesia mais cuidada, mais participativa e com melhor qualidade de vida. A colaboração e o civismo de todos continuam a fazer a diferença. Sempre que identificar alguma situação que mereça atenção, contacte a Junta através das redes sociais, por correio eletrónico ou pelo telefone 284-313-100. A União de Freguesias de Salvador e Santa Maria da Feira continua a desenvolver o seu trabalho diário de proximidade, assegurando a manutenção do espaço público, apoio à população e o acompanhamento das necessidades da comunidade. No âmbito dos serviços prestados à população, as equipas de manutenção continuam a assegurar a recolha de monos domésticos, tanto ao domicílio como junto aos ecopontos. No entanto, devido à realização de trabalhos prioritários, nomeadamente ações de limpeza e monda mecânica em vários locais da freguesia, registam-se alguns atrasos neste serviço, com um tempo médio de espera entre 4 a 5 dias. A Junta agradece a compreensão da população e relembra a importância de contactar previamente os serviços antes de deixar resíduos junto aos ecopontos. Paralelamente, as equipas mantêm uma presença diária no terreno, assegurando a limpeza e manutenção da zona histórica e de vários espaços de lazer. Nesta altura do ano, estas intervenções assumem especial importância, contribuindo para espaços públicos mais cuidados, limpos e agradáveis. Ainda no que diz respeito à preservação do espaço público, a Junta volta a alertar a população para a importância de respeitar as grades de proteção colocadas em diversos pontos da freguesia. Algumas estruturas apresentam risco de desabamento e estas medidas existem exclusivamente para salvaguardar a segurança de todos. A sua permanência resulta de procedimentos técnicos e legais e não da ausência de intervenção. A colaboração com associações, coletividades e grupos locais continua igualmente a marcar a atividade da Junta, reforçando o espírito de proximidade, cooperação e entreajuda que caracteriza a nossa freguesia. O Executivo mantém também uma presença regular no terreno, acompanhando de perto as necessidades da população, identificando situações que exigem intervenção e procurando dar uma resposta rápida e eficaz. No plano da representação institucional, o Presidente Luís Figueira, acompanhado por outros membros do Executivo, participou em diversos eventos culturais, sociais e institucionais. Entre os principais destaques da semana estiveram a cerimónia de assinatura do protocolo entre o Ministério do Ambiente e Energia e o Município de Beja para a criação de um refúgio climático na cidade, sessão que contou com a presença da Ministra Maria da Graça Carvalho e a inauguração da exposição Reflexos, promovida pela Associação para a Defesa do Património Cultural da região de Beja. Também no âmbito da participação comunitária, realizou-se o jantar convívio com os participantes da Marcha da Freguesia, um momento de agradecimento pelo empenho demonstrado e de reforço dos laços de amizade, proximidade e convívio. Entretanto, no âmbito da parceria estabelecida com a Concret, a Junta de Freguesia continua a acolher um grupo de estagiários que, em colaboração com as equipas de manutenção, desenvolve trabalhos de conservação do património e de manutenção de diversos espaços públicos da freguesia. E deixamos ainda uma informação útil para os nossos fregueses. No próximo dia 21 de julho, realiza-se o passeio sénior até Tavira, à Praia do Barril, destinado aos residentes da freguesia. Para mais informações ou inscrições, contacte os serviços da Junta através do telefone 284-313-100. Recordamos também que o atendimento público, pelo Presidente Luís Figueira, realiza-se todas as terças-feiras, entre as 9 da manhã e as 12h30, no edifício da Junta, mediante marcação prévia. E terminamos este bloco informativo da União das Freguesias de Salvador e Santa Maria da Feira, reafirmando a mensagem que continua a orientar o trabalho deste Executivo: envolver todos, contar com todos, reunir com todos e ouvir a opinião de todos. É com esse espírito de participação e proximidade que continuamos a trabalhar por uma Beja mais inclusiva, mais cuidada e mais solidária. Uma cidade onde cada cidadão possa afirmar, com orgulho, eu sou de Beja. No Subindo Lá Vai de hoje recebemos João Pinto, treinador da equipa de futebol sénior da Associação Cultural e Desportiva do Penedo Gordo. Ao longo da conversa, ficamos a conhecer a forma como está a ser preparada a nova época desportiva, os desafios que o clube terá pela frente e os objetivos definidos para a temporada que agora se aproxima.
1: Antes de mais, agradecer novamente o convite, porque para mim é sempre um gosto poder comunicar aquilo que é o projeto do Penedo Gordo para a próxima temporada. O projeto em si visa essencialmente voltar a dar a glória ao Penedo Gordo. O Penedo é um clube histórico da cidade de Beja, fez 51 anos no dia 21 de junho, também esteve recentemente com campanhas muito positivas e consistentes na primeira divisão distrital, e então este projeto de 2026-2027 centra-se essencialmente na colocação do Penedo no lugar onde ele merece.
2: E o lugar onde ele merece é onde, exatamente?
1: É nas grandes decisões da Associação de Futebol de Beja, seja elas na segunda distrital, seja também na taça, seja também na taça d'honra, dependendo muito de como for organizado o próximo campeonato e a próxima temporada, porque isto também ainda está pendente, ainda não sabemos realmente como é que se vai estruturar toda a competição, as três, na verdade, na próxima temporada, e portanto, assim que soubermos e conseguirmos estruturar bem o nosso caminho, nós ambicionamos a fazer uma época muito positiva, uma época que volte a honrar o clube e que deixe, como é óbvio, todos os adeptos e toda a gente que gosta do Penedo Gordo satisfeita com o trabalho que foi realizado.
2: E encontra à altura da competição e também dos desafios aqui na região, jogadores e atletas que possam integrar o clube com facilidade?
1: Portanto, o processo de recrutamento não foi um processo fácil, não. De facto, tem sido comentado por muitos treinadores e também muitos dirigentes da Associação de Futebol de Beja o facto de haver dificuldade em arranjar jogadores para jogarem nas suas equipas, e essa dificuldade nós também a enfrentamos ao longo deste processo de recrutamento. No entanto, fomos capazes de conseguir atrair atletas que apresentassem a qualidade que nós considerávamos ser indispensável para fazermos a boa época que queremos fazer, e também a experiência. E conseguimos, efetivamente, reforçar-nos com eles. Ou seja, aqueles que nós realmente queríamos e contávamos para o projeto, para este próximo 2020-2027, conseguimos fechar com eles. Mas sim, é uma dificuldade que se encontra muito aqui no Distrito de Beja, também por questões geográficas, não é? Há aqui um grande problema associado ao facto de ser, primeiro, um concelho pequeno, né? Mas depois também o facto de os outros concelhos que estão em redor também estarem um bocado longe. Isso às vezes dificulta depois também aquilo que é a questão do recrutamento. Eu venho de um contexto, por exemplo, a Associação de Futebol de Braga, em que isso não acontece. Os concelhos são muito grandes, os concelhos têm muita gente, há uma base de recrutamento muito grande e, portanto, é sempre muito fácil para os clubes irem buscar jogadores, os jogadores que quiserem, vamos dizer assim. Né? Aqui é preciso fazer um trabalho antecipado, é preciso falar com os jogadores, até porque os jogadores, especialmente aqueles que são mais interessantes, têm também convites de outros lados, né? Mas eu penso que tanto eu como o Bruno Alvite e o Tom Facaia, que também fazem parte da minha equipa técnica, fizemos um excelente trabalho nesse departamento e naquilo que é o apresentar o projeto do Penedo Gordo como algo sólido e também ambicioso.
2: E ele perguntar exatamente isso, como é que foi vir para um ambiente completamente diferente daquele a que estava habituado, comparando aquilo que se passava em Braga com aquilo que se passa em Beja e aqui no seu concelho. Como é que, à sua chegada aqui pela primeira vez, o que é que sentiu?
1: O que eu senti logo é, como é evidente, aquela diferença a nível de calor humano, vamos dizer assim, porque, por exemplo, Braga é uma cidade muito grande, tem entre 160 a 200 mil habitantes e Beja tem a rondar os 30, 40 mil, não é? E, portanto, a proximidade da comunidade é muito maior do que aquela que acontece na cidade de Braga, não é? Tem as suas vantagens e desvantagens, como é evidente, mas há logo aqui uma diferença grande que uma pessoa que vem de uma cidade com muitos habitantes tem quando encontra cá em Beja. No entanto, Beja também tem coisas muito positivas que não se encontram na cidade de Braga. Logo à partida, o calor, não é?
2: O calor é muito.
1: O calor é um fator que eu sempre... Eu gosto muito de sentir calor, gosto de sentir temperaturas altas, gosto de sentir um bom tempo e aqui em Beja, felizmente, encontro sempre isso. Né? Mas depois também... a própria postura das pessoas, a receptividade das pessoas para acolher pessoas que vêm de fora foi um dos aspectos que mais me marcou na gente de Beja, porque de facto quando se está numa comunidade pequena, a tendência para abraçar a pessoa que está ao nosso lado é muito maior. Em Braga isso não acontece e foi um dos pontos positivos e bastante atrativos da cidade de Beja, além, como é evidente, das questões meteorológicas.
2: E tem muitos, o Penedo Gordo tem muitos treinadores de bancada, como nós costumamos dizer?
1: Terá os seus, não é? E é, penso que nestas coisas toda a gente tem direito à sua opinião, como é evidente, não é? Toda a gente tem dois olhos na cara, toda a gente tem uma perspectiva sobre o que está a acontecer, basta ver o que aconteceu neste Mundial, não é? Mais recente, em que a prestação de Portugal não agradou a toda a gente, não é? Mas no final do dia só uma pessoa é que realmente tinha que tomar decisões e essa pessoa era o treinador. E a mesma coisa acontecerá aqui, não é? Toda a gente também terá a oportunidade de ver o jogo, terá a oportunidade de formar a sua opinião, fazer as suas próprias relações, inclusive a comentar e tudo mais, mas no final do dia quem terá que decidir sou eu, porque fui eu que fui escolhido para liderar este projeto e pronto, espero e claro que com toda a humildade que for possível agradar também esses treinadores de bancada que estarão sempre presentes, não é? Portanto, eu quero é que o futebol que seja praticado e que a postura e a atitude da equipa vá de encontro a essas exigências das pessoas que estão a ver os jogos.
2: João, diga-me só uma coisa, treina só os séniores ou tem outras equipas, outros escalões?
1: Não, eu neste momento treino só séniores. Tive muito tempo nos escalões de formação de várias equipas, mas neste momento é só mesmo o futebol sénior.
0: Nesta edição do Subindo Lá Vai, estivemos à conversa com João Pinto, treinador principal da Associação Cultural e Desportiva do Penedo Gordo. E chegamos ao fim de mais uma edição do Subindo Lá Vai. Obrigado por ter estado desse lado e por nos acompanhar semana após semana neste espaço dedicado à atualidade das freguesias da cidade de Beja. Continuaremos a dar voz às pessoas, a divulgar projetos, a acompanhar iniciativas e a mostrar o trabalho que diariamente contribui para o desenvolvimento da nossa terra. Porque conhecer o que acontece à nossa volta é também uma forma de reforçar a proximidade, valorizar quem faz a diferença e fortalecer o espírito da comunidade. Na próxima edição, voltamos ao seu encontro, no mesmo dia e à mesma hora, com novos temas, um novo convidado e mais informações sobre aquilo que marca a atualidade das nossas freguesias. Até lá, tenha uma excelente semana. Obrigado pela companhia e até ao próximo Subindo Lá Vai.
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9: O município de Beja, através da Divisão de Ambiente e Sustentabilidade, está a implementar o projeto Recolha Seletiva e Reciclagem de Cápsulas de Café. Uma iniciativa que visa reforçar a recolha seletiva de resíduos, reduzir a deposição em aterro e promover a economia circular. Atualmente já é possível a colocação das cápsulas de café nos dois ecocentros móveis existentes, um junto ao Continente Retail e o outro junto ao Station Marché, instalado na primeira fase do projeto. Na segunda fase, os municípios passam a dispor de novos pontos de entrega de cápsulas de café usadas, instalados no Mercado Municipal, Biblioteca Municipal, Centro Social do Lidador e Juntas de Freguesia do Concelho. O Alentejo Litoral ultrapassou o Algarve e tornou-se o destino nacional preferido dos portugueses para as férias de verão, segundo o novo estudo Férias dos Portugueses 2019-2026 do Instituto Português de Administração e Marketing sobre os hábitos de férias dos portugueses. 7 anos depois da primeira edição, o estudo mostra que as férias continuam a ser uma prioridade, mas revela alterações relevantes nos destinos escolhidos, no orçamento disponível e também na forma como os portugueses pesquisam e planeiam as suas viagens. O estudo revela ainda que 77% recorrem ao subsídio de férias para financiar a viagem e que 1 em cada 5 já utiliza inteligência artificial para planear as férias. A exposição fotográfica de Higino dos Santos Espinho, que reúne mais de 400 imagens de trigaches nas décadas de 50 e 60 do século XX, vai ser apresentada este sábado, 18 de julho, como parte do programa das festas de trigaches em honra de Nossa Senhora da Conceição. Esta exposição é composta por fotografias que mostram o dia-a-dia, o trabalho no campo, as festas, os rostos e as histórias de quem viveu e construiu a identidade alentejana Viana, tornando esta mostra num verdadeiro tesouro de memórias que merece ser visto e partilhado, como sublinha a Junta de Freguesia de Trigaches e São Briços, responsável pela organização do certame. O município de Castro Verde assinala no próximo dia 25 de julho 887 anos da Batalha de Ourique, com um programa comemorativo promovido em parceria com o Exército Português, que volta a reunir entidades

0: memória da batalha e o seu significado para a identidade e a história portuguesa.
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1: 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São 5 horas.
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8: O município de Beja, através da Divisão de Ambiente e Sustentabilidade, está a implementar o projeto Recolha Seletiva e Reciclagem de Cápsulas de Café. Uma iniciativa que visa reforçar a recolha seletiva de resíduos, reduzir a deposição em aterro e promover a economia circular. Atualmente já é possível a colocação das cápsulas de café nos dois ecocentros móveis existentes, um junto ao Continente Retail e o outro junto ao Station Marché, instalado na primeira fase do projeto. Na segunda fase, os municípios passam a dispor de novos pontos de entrega de cápsulas de café usadas, instalados no Mercado Municipal, Biblioteca Municipal, Centro Social do Lidador e Juntas de Freguesia do Concelho. O Alentejo Litoral ultrapassou o Algarve e tornou-se o destino nacional preferido dos portugueses para as férias de verão, segundo o novo estudo Férias dos Portugueses 2019-2026 do Instituto Português de Administração e Marketing sobre os hábitos de férias dos portugueses. 7 anos depois da primeira edição, o estudo mostra que as férias continuam a ser uma prioridade, mas revela alterações relevantes nos destinos escolhidos, no orçamento disponível e também na forma como os portugueses pesquisam e planeiam as suas viagens. O estudo revela ainda que 77% recorrem ao subsídio de férias para financiar a viagem e que 1 em cada 5 já utiliza inteligência artificial para planear as férias. A exposição fotográfica de Higino dos Santos Espinho, que reúne mais de 400 imagens de trigaches nas décadas de 50 e 60 do século XX, vai ser apresentada este sábado, 18 de julho, como parte do programa das festas de trigaches em honra de Nossa Senhora da Conceição. Esta exposição é composta por fotografias que mostram o dia-a-dia, o trabalho no campo, as festas, os rostos e as histórias de quem viveu e construiu a identidade alentejana Viana, tornando esta mostra num verdadeiro tesouro de memórias que merece ser visto e partilhado, como sublinha a Junta de Freguesia de Trigaches e São Briços, responsável pela organização do certame. O município de Castro Verde assinala no próximo dia 25 de julho 887 anos da Batalha de Ourique, com um programa comemorativo promovido em parceria com o Exército Português, que volta a reunir entidades civis e militares em homenagem a um dos acontecimentos mais simbólicos da história de Portugal e um marco da fundação da nacionalidade. O programa integra a tradicional cerimónia militar em São Pedro das Cabeças, a romagem ao padrão da Batalha de Ourique e diversas iniciativas abertas ao público, evocando a memória da batalha e o seu significado para a identidade e a história portuguesa.
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3: Voz da Planície, são 7 horas.
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1: Estou?
2: Estou sim, doutor. Tenho aqui as pessoas para a reunião do 1:20.
1: Ok, obrigado, Eunice.

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1: 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São 9 horas.
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0: 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São 10 horas.
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0: Voz da Planície, é meia-noite.
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